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0: FM tá na tri, tá na melhor. Gente, vou dar um toque aqui pro pessoal que tá mandando as fotos. Tem que estar junto com seu pai, né? Que de repente a gente pode mandar qualquer foto, mas tem que estar junto, tá? 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Então vamos começando na pagodeira. Tem Silas de Oliveira na sua sexta-feira, dia 24 de julho. Tá até meia-noite. Vamos juntos? Tá? E não se esqueça, daqui a pouquinho tem o quiz do samba. Você vai participar, tá ok? Tem Thiaguinho agora, Pixote, Menos é Mais e muito mais.
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Vou mandar um beijo de Deus pra você. Vamos cantar juntinho.

0: FM tá na 30, da melhor. Tem que provar que merece. É o Xande de Pilares. Pilares é um lugar no Rio de Janeiro lá, né? Você sabe? Já foi lá? Não, tá bom. Tem que ir curtir, né? O Rio de Janeiro é bom demais.
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0: Muito bem, vamos ao quiz do samba que acabou de chegar aqui nas minhas mãos para você ganhar prêmios da Tri FM. O que, que tem hoje, Sila de Oliveira? Tem o lindo moletom da Tri, mais um par de convites de cinema do Cine System do Litoral Plaza Shopping. Mas para quem, né, participar? Como é que faz para participar? 3219-1055 para responder o seguinte, ó. A música do Suel, Aguenta Coração, é uma regravação. Sabia, né? Não, sabia? Então, é uma regravação. Agora aguenta coração. É exatamente essa. E foi de qual cantor essa música, hein? Quem foi o principal, né? Quem trouxe essa música primeiro? Foi o Fábio Júnior? Letra A. Foi o Peninha? Letra B. Ou José Augusto? Letra C. De quem é a música? Do Suel, Aguenta Coração, que é uma regravação de qual cantor? Fábio Júnior, letra A. Peninha, letra B, ou José Augusto, letra C. Se você não souber, pergunta pro teu tio, tua mãe, tua avó, alguém vai saber, com certeza. Ou se não, pergunta pra aquele rapaz ali, o Google. Ó, seu Google, dá um toque pra mim. De quem é a música? Agora Aguenta Coração. Tá? Participa 3219-1055 pra você faturar aquele lindo moletom da Tri, mais um par de convites de cinema do Cine System do Litoral Plaza Shopping.
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0: Ele tá na 30, na melhor. Continua, o pessoal tá acertando. O pessoal acho que lembra da música, tá aí. 3219-1055. Continue participando do Quiz do Samba, que você pode faturar aquele moletom super gostoso, aconchegante. E também um par de convites para um Cine System do Litoral Plaza Shopping. E agora, hein, continua com a Pagodeira. Tem Sorriso Maroto, Menos é Mais.
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0: tá na melhor. A gente já não rola. Teve também surpresa de amor e, claro, cobertor de orelha, turma do pagode na Tri FM. Bom demais, né? Vamos lá.
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0: Continua valendo pra você, 3219-1055, a pergunta do quiz do samba desta sexta-feira, dia 24 de julho. É a seguinte, a música do Suel, Aguenta Coração, é uma regravação de qual cantor? Quem que gravou primeiro? Foi o Fábio Júnior, letra A, Peninha, letra B, ou José Augusto, letra C? Olha aí, o pessoal tá acertando, todo mundo tá acertando. Então participa, que você pode levar pra casa o lindo moletom da Tri e também um par de convites de cinema do Cine System do Litoral Plaza Shopping.
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Folia FM tá na 30, na melhor. A gente continua com Na Pagodeira. E claro, você participando pelo 3219-1055. Tem o quiz do samba valendo aquele moletom que você quer. Mais um par de convites do Cine System do Litoral Plaza Shop.

0: a Tri tá na melhor. Que delícia é você. É o Arte Popular na Tri FM. 11 em ponto. Sexto, bebê. Tá acabando sexta-feira, né? Dá pra curtir um pouquinho junto com a gente. É, aqui na Tri. Tá na Tri, tá na melhor. Vambora.
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0: Tri FM tá na Tri, tá na melhor. Chegou a hora de dar aquele moletom de presente da Tri FM, mais um par de convites do cinema do Cine System do Litoral Plaza Shopping. Não acertou, né? Pessoal, aí foi bem, mandaram bem aqui. Acho que o pessoal tem aí uma discografia muito respeitável, porque lembrou, né? A pergunta era a seguinte: a música do Suel, Aguenta Coração, é uma regravação de qual cantor? Fábio Júnior, A. Peninha, B. ou José Augusto, letra C. Bom, pra todo mundo mandou bem, ninguém errou, não. A música Aguenta Coração, regravada, né? Gravada pelo cantor Suel, foi lançada no início desse ano, em 2026, e é uma regravação do cantor José Augusto, que lançou o seu sucesso original em 1990, na década de 90, comecinho. E a regravação com o cantor Suel fez parte de um projeto audiovisual muito especial, focado em nostalgia. Muito bem, pessoal que mandou bem. E agora vamos saber quem ganha.
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0: Parabéns, Douglas Rocha dos Santos. Sou Douglas. Douglas Rocha dos Santos, do Itararé. Mandou super bem e, claro, tá levando esse lindo moletom da Tri. Então, Douglas, como é sexta-feira, você só pode retirar aqui na segunda ou na terça-feira, sempre das 2 até as 3 da tarde, na rua João Pessoa, 350. Venha com documento, porque o moletom e os pares de convites são

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0: FM tá na tri, tá na melhor. Eu sou o Silas de Oliveira, sua companhia nessa sexta-feira, 24 de julho. É, de 2026. Vamos juntos até meia-noite? Então, bora lá. Segura aí. Vamos aumentar o som, porque tem sequência premiada e hoje você pode faturar um par de convites da lista prêmio para o Super Show do João Gomes, JP e Mestrinho, que vai rolar no dia 15 de agosto, a partir das 9 da noite, lá no Santos Convention Center, né? No Dominguinhos, né? Essa é a sua, é a grande turnê, Dominguinhos. Volume 2, e você pode escolher uma dessas músicas aqui para participar. Tem Murilo Rufi, Saudade Estranha é a primeira opção. Tem o Tiaguinho, né? Aqui, ó, para você aproveitar, né? Aqui para você, Em Busca da Minha Sorte, Tiaguinho. Depois tem Novidade Chegando, que é o Rick Martin e Luan Santana, Estranho. E depois tem João Bosco e Vinícius e Gustavo Lima, Medida Protetiva. E por último, Péricles e Ana Castela, Simplesmente Acontece. 3219-1055, tá? Vamos lá, quer que eu repita? Murilo Ruf, Saudade Estranha, primeira. Tiaguinho, Em Busca da Minha Sorte, é a segunda, tá? É o acústico da Tri. A terceira vem aí com Rick Martin, que é um lançamento agora, e Luan Santana, é novidade aqui na programação. Estranho, quarta, João Bosco e Vinícius Gustavo Lima, Medida Protetiva, e por último, Péricles e Ana Castela, Simplesmente Acontece. 3219-1055.
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0: Pega lá, manda um zap pra gente, tá? Que tá muito bom essa sequência premiada. O que, que tem, Silas de Oliveira, de prêmios? Olha, tem o par de convites da pista prêmio para o super show do João Gomes, JP e Mestrinho, com um grande turnê Dominguinhos Volume 2. Vai rolar no dia 15 de agosto, tá? A partir das 9 da noite no Santos Convention Center, promoção exclusiva da Tri FM. Aí você escolhe uma dessas aqui, né? Uma da sequência premiada que tá rolando, tá? Que foi essa aí, a novidade, né? A novidade que você já gostou, que foi, né? O Rick Martin e Luan Santana. Estranho, é a terceira. A segunda foi o Thiaguinho, Em Busca da Minha Sorte. Foi a segunda. E a primeira, Murilo Ruf, Saudade Estranha. Ainda tem mais duas aqui pra você escolher, tá bom? Você tem ainda João Bosco e Vinícius, que é, né, a medida protetiva. E Péricles encerrando com Ana Castela, Simplesmente Acontece. 3219-1055.
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0: O Péricles e a Ana Castela, simplesmente acontece, simplesmente, tá? É a sequência premiada de hoje que você, claro, né, participou. Já tem um monte de gente aqui. A gente volta daqui a pouquinho com o resultado e você pode ser, né, quem vai levar aqui na sequência premiada da Tri FM. Vamos ver quem é que vai levar o super par de convites com lista, pista premium. O show é João Gomes, JP e Mestrinho. E vai ter, né, na grande turnê Dominguinhos Volume 2, lá no dia 15 de agosto, a partir das 9 da noite, no Santos Convention Center, com promoção exclusiva da Tri FM.
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0: Parabéns, Leandra Rodrigues Rangel. Leandra Rodrigues Rangel, da Vila Nova, aqui em Santos, participou e, claro, ganhou. Ô, Leandra, é o seguinte, você vai direto, tá? Lista VIP é indireto, com documento e seu acompanhante. Lá na hora de você curtir o show, só entrar, pedir lá no guichê, falar assim, eu sou a Leandra, eu ganhei na participação da sequência premiada da Tri, pronto, acabou, já tá dentro, já vai curtir esse show, lista prêmio maravilhoso, tá bom? Parabéns! E qual a música que volta? É o Thiaguinho, Em Busca da Minha Sorte.
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0: Tri FM tá na Tri, tá na melhor, 17 pra meia-noite, é o chá da Glória Groove aqui na Tri FM.
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0: Deixa eu mandar um super beijão pra Graziele Fernandes, que tá aí sintonizando a Tri. E lá na Vila Mirim tem a Paula. A Paulinha mandou até a foto do pai dela, já tá participando da promoção. Na Ponta da Praia tem a Juliana Maris, lindona, beijo pra você. Em Bertioga, a Sônia. O Eduardo, lá no Monte Cabrão, falou que, né, esse final de semana não vai dar para andar de barco. Por quê? Não sei. Ah, ele trabalha com barco, tá certo. No São Manuel, tá aí a Ana Maria. A Daniela, do Casqueiro, também tá ligadinha aqui, né, lá em Cubatão. Do Gonzaga, a Luísa. A Sueli, do Canto do Forte, lá na Praia Grande. E da Vila Valença, o Pedro Henrique, e do Gonzaguinha em São Vicente, o Renan José. Todo mundo ligadinho aqui, porque sextou, ele falou, final de semana, pode ter que fazer qualquer coisa, mas tem que estar com a Tri junto, porque tá na Tri, tá na melhor.
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2: Tri FM, tá na Tri, tá na melhor, faltando só 12 pra meia-noite. Vamos trazer uma música de 1998. A música é do Jota Quest, os mineiros do Jota Quest. E a música é Fácil, né? Que foi lançada em 98 e ela fazia parte do... Faz ainda, né? Faz parte do segundo álbum de estúdio chamado De Volta ao Planeta. E a gente vai trazer pra você agora, no Momento Tri Retro, Jota Quest, Fácil.
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3FM tá na tri, tá na melhor. Tubarões com o Diego e Vitor Hugo aqui na 3FM. Sábado, já estamos no sábado, um minuto de sábado. Eu tô indo embora, mas pra voltar daqui a pouquinho, logo mais às 7 da noite, estarei de volta pra ficar com vocês aqui na 3FM, tá bom? Fiquem com a melhor programação da Baixada, é isso mesmo. Aqui na 3FM, agora começa Madrugada na Tri. Tá daqui a

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1: Tri FM tá na Tri, tá na melhor, eu voltei, tô de volta, vamos juntos até meio-dia, né, nesse sabadão, né, sabadão, hoje, dia 25 de julho de 2026, é teu aniversário, parabéns, felicidades de toda a equipe da Tri FM, juntinhos até meio-dia, tem Silas de Oliveira no seu rádio, começando com um sabadão maravilhoso, né, espero que de repente seja pra você também, esse sábado show de bola, vamos agradecer a Deus por mais um dia, e a gente começa aí com Turma do Pagode, tem Fred, Fabrício, tem Pichote e muito mais, tá? E a sua participação sempre é importante pelo 3219-1055.
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0: Tri FM tá na Tri, tá na melhor. 7h20. Bom dia pra você, bom sábado. Vamos começando, né? Mais uma participação pelo 3219-1055. Que você pode ganhar agora nessa manhã gostosa de sábado? É, rapaziada, tem aqui ó, uma pista prêmio para o Super Show do João Gomes. JP e Mestrinho com a grande turnê Dominguinhos Volume 2, que vai rolar no dia 15 de agosto, ó, a partir das 9 da noite no Santos Convention Center. Promoção exclusiva da Tri FM. Então basta você, claro, escolher a sua aqui do Duelo Tri Retrô dessa manhã de sabadão, dia 25 de julho.
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2: 3219-1055. Vou repetir o prêmio aqui pra você ligar já pra garantir o seu, né? É um par de convites da lista prêmio. É pista prêmio para o super show do João Gomes, JP e Mestrinho, com a grande turnê do Dominguinhos Volume 2, que vai rolar no dia 15 de agosto, a partir das 9 da noite, lá no Santos Convention Center, promoção exclusiva da Tri FM. Se me lembro faz doer a primeira, ou a velha infância com o tribalista. É o Sampa Crio e o tribalista aqui nesse duelo Tri Retro. 3219-1055.
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0: 40, bom dia, sábado, Cowgirl, Elis Juste aqui na 3FM. Bora, participar 3219-1055, você já escolheu a sua? É problemão. Atenção, duelo chegando.
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0: Muito bem, hoje você pode faturar aí aquela pista prêmio para um super show do João Gomes, JP e Mestrinho, que vai rolar na grande turnê do Dominguinhos, volume 2, no dia 15 de agosto, a partir das 9 da noite, lá no Santos Convention Center, promoção exclusiva da Tri FM, e você pode comprar o seu no turnedominguinhos.ingresse.com, tá bom? Lá você também adquire os seus convites. Então vamos lá, 3219-1055, essa é a primeira.
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0: 30, na melhor é a fofoca do ano com Juan e Leandro e o Danilo e Davi na 30. Sábado.
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0: Simplesmente um par de convites. Olha aqui que eu falei simplesmente porque é maravilhoso, não é simplesmente, é top, top mesmo. É um par de convites da pista prêmio para o Super Show do João Gomes, JP e Mestrinho, que vai rolar no dia 15 de agosto. Vamos saber quais são as opções?
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0: cantou muito essa? Velha Infância, Marisa Monte, Carlinhos Brown, né? Arnaldo Antunes, Velha Infância, os tribalistas aqui na Tri.
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0: Simbora, vamos saber agora quem que vai levar pra casa ou quem vai direto, né? Porque a pista premium vai direto lá pra curtir. Só aí com um documento, né? Vamos saber quem é que ganhou, que ligou, participou e...
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0: Parabéns, Tamires Sabino Romão! Tamires Sabino Romão, do Gonzaguinha, em São Vicente, participou e faturou! Tamires, documento na mão, é só ir direto com o documento lá no guichê de entrada e falar assim, aonde fica a pista prêmio? Vou curtir esse show, eu e minha acompanhante, o meu acompanhante, vai ter João Gomes, JP, Mestrinho. É essa turnê, chama-se Dominguinhos Volume 2, que vai rolar no dia 15 de agosto, a partir das 9 da noite, no Santos Convention Center. Parabéns, menina!
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0: Tribalista voltando, Velha Infância, que faturou!

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1: Tri FM tá na 30, na melhor, 8:04. Bom dia, sábado, dia 25 de julho de 2026. Eu sou o Silas de Oliveira, sua companhia nesse sabadão até meio-dia. Bora juntos? Bora! Trazendo logo de cara o top 5 sertanejos. São as 5 mais pedidas, as melhores do sertanejo, que começa com Ed Brito e Samuel, tem Henrique e Juliano e muito mais.
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0: E tá na melhor, tá aí Marília Mendonça, Segundo Amor da Sua Vida. E até um vídeo da Marília cantando com amigos antes da fama tá viralizando aí na internet, né? Ela se implona aí do lado de um amigo cantando como sempre fez, tá sendo viralizado. Se você puder ver, vai ficar bacana. Tá aí a primeira posição de hoje, Marília Mendonça, Saudade de Marília com o Segundo Amor da Sua Vida. A segunda opção foi Zezé, segunda, né, colocada Zezé de Camargo, o Irmão da Lua, Amigo das Estrelas. A terceira colocada, Maiara e Maraíza, Quem Sente Saudade Sou Eu. Quarto lugar, Henrique e Juliano, Amor dos Outros. E a quinta posição ficou com Romance Rosa, Ed Brito e Samuel, dentro do Top 5 Sertanejo, que volta a qualquer momento por aqui, ó.
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0: FM tá na 30, na melhor. Sábado, vou querer de novo. É o Thiaguinho no acústico, Tri FM. Foi bom demais, hein? Eita, eu também queria de novo, né? Thiaguinho vai estar em setembro num show maravilhoso. Quem sabe a gente vai de novo.
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0: 3219-1055, sempre mandando um alô pra gente aqui, né? Deixa eu mandar um abraço pro Renan, lá que tá no Gonzaguinha. Também a Vivian Presinato, tá lá no Mato Grosso ouvindo a gente através do nosso aplicativo. Obrigado, Vivian. A Flavinha no Jardim dos Pássaros, né? Da Vila Mirim, a Paula, a Sônia de Bertioga. Quem tá mais junto com a gente, né? Tá aqui, ó. Eduardo do Monte Cabrão, grande Edu. Bertioga tá a Sônia. A Luísa no Gonzaga. Tá no Canto do Forte, tá a Sueli, o Pedro Henrique, na Vila Valença, em São Vicente. Obrigado, gente. Obrigado você que tá aí, né, levando a Tri, né, junto com você no trabalho, né, você do aplicativo, do táxi, do ônibus, da moto, você que tá com fone de ouvido curtindo a Tri. Obrigado e um bom sábado!
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0: é o Matheus e Cauã e a Mari Fernandes, não vitalício, aqui na 3 FM Sábado. Bora juntos até meio-dia, bora. Aumenta aí, obrigado pela carona. Deixa eu dar um alô pra você que tá participando das nossas principais promoções. E dessa vez, você vai colocar direitinho, tá? Vou falar do sorteio para o seu paizão, que vai ser uma churrasqueira, dois barris de chope e um vale churrasco para até 15 pessoas. 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Tem que ser foto junto, filha e pai juntos, tá? Pro WhatsApp 1332-19155. E não se esqueça de mandar também o seu nome completo, telefone, bairro, cidade e o nome, claro, do paizão. Porque de repente a gente vai dar um alô aqui, olha, a filha, o nome do pai e tal. E o sorteio rola no dia 6 de agosto, ao vivo, aqui na programação da Tri. Então você entendeu, né? 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Para até 15 pessoas. É um kit completo para reunir todo mundo e fazer aquela super festa no Dia dos Pais inesquecível do jeito que ele merece, tá bom? 3219-1055. Pode mandar foto, pode começar a participar. 91.
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0: Tem Silas de Oliveira no seu rádio. Pode aumentar o som. Obrigado pela carona, tá bom? Vamos juntos lá? Vamos. E agora chegando a sequência premiada, o que é que tem, Silas, de presente? Tem aqui um moletom, aquele que você queria. Não, queria não. Quer, né? Fala assim. E aí, de repente, você atrai. Tem o moletom da Tri e também um par de convites do Cine System do Litoral Plaza Shopping. Então escolha uma das opções aqui que eu vou dizer pra você, tá? Pra você indicar e participar desse super sorteio, tá bom? Primeira começa com Geninho e Mariana Fagundes. Qual é a música? Peão todo tatuado que você queria ouvir. É, tá aí, ó. Essa é a primeira opção. Tem a Turma do Pagode e o Zeca Pagodinho pedindo a conta. A segunda opção. Tem Zé Neto e Cristiano. Resumindo a terceira. Quarta vem o Belo Transas. E a quinta e última opção, Eduardo Costa. Imagina eu. 3219-1055. Geninho e Mariana Fagundes. Peão todo tatuado. Primeira, Turma do Pagode, Zeca Pagodinho pedindo a conta. Segunda, Zé Neto e Cristiano. Resumindo a terceira, Belo Transas. Quarta e última, vem Eduardo Costa, Imagina Eu. Pronto, agora é só escolher. 3219-1055.
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0: Zé Neto e Cristiano, resumindo, é a terceira opção aqui pelo 3219-1055 da nossa sequência premiada. Continue ligando, participando, tem um moletom maravilhoso te esperando, também um par de convites do Cine System do Litoral Plaza Shopping. Então, escolhe a sua, Zé Neto e Cristiano, terceira, resumindo, tá? Segunda, Turma do Pagode e Zeca Pagodinho pedindo a conta. E a primeira opção, Geninho e Mariana Fagundes, Peão Todo Tatuado. Ainda tem a quarta opção, que é o Belo Transas. E a última, Eduardo Costa, Imagina Eu. Mas só você participar. 3219-1055, sequência premiada.
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0: FM tá na 30, na melhor, Eduardo Costa, imagina eu. É a última que você indicou aí, né? Que você já escolheu a sua? Então daqui a pouquinho a gente volta com o sorteio, né? Do moletom exclusivo 3FM, mais dois convites. É um par de convites pra você no Cine System do Litoral Plaza Shopping, dentro da sequência premiada.
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0: é a música que volta, né? Que você indicou pelo 3219-1055 nesse sabadão. Meio carrancudo. Não, meio inteiro, não, inteiro, né? Vamos ver aqui. Deixa eu mandar um abraço pro Giovanni Lopes, que tá aí na sequência aí, ouvindo a gente aí. Obrigado, Giovanni. Vamos então saber quem é que leva o moletom maravilhoso, exclusivo da Tri.
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0: Parabéns, Rogério Sacramento Rossi. Ele que é da Ponta da Praia aqui em Santos. Ligou, participou e faturou um moletom. Rogério Sacramento Rossi. Falou que tá ouvindo a Tri aí desde as 5 da manhã. Ô, louco, acordou cedo, hein? Bom, ô Rogério, 2 dias úteis, ou seja, segunda ou terça-feira, Rua João Pessoa 350, sempre das 2 da tarde até as 3h30 para retirar o seu moletom. E a música que volta, que você indicou, é o Geninho e Mariana Fagundes, Peão Todo Tatuado.
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0: FM tá na 30, na melhor, acende farol aí, acende farol. Hoje, falar em acender farol, dia do motorista, é? Tá aí, ó, Jota Quest, Tim Maia, um abraço pra todos os motoristas aí, né? Motorista de ônibus, de Uber, de caminhão, de tudo quanto é jeito.
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0: Muito bom, vamos lá então, mandando um alô pra galera toda aí, né? Giovanni, obrigado pelo carinho, a Carla Marques Ramalho lá da Boqueirão na Praia Grande, Genivalda, tá? Menezes de Santos também tá ligadinha aqui com a gente. Mara Gabriela, do sítio Conceiçãozinha, no Guarujá, também falou que tá ouvindo desde de manhã. O Danilo Pereira, né, do Jardim Melvina, Praia Grande, também tá ligadinho. Adriana Silva e Souza, da Vila Natal, de Cubatão. A Josefa Oliveira, a Reinira de Almeida, do Macuco, em Santos, também quer ganhar o moletom. Falou, oh, eu não ganhei ainda. Calma, pode ser. Não fica ligada, porque de repente, né, uma hora pinta pra você, tá bom? O William dos Santos, do Rio Branco, também tá ligadinho aqui com a gente, faltando só 18 para as 10, até meio-dia tem Silas de Oliveira na sua companhia nesse final de semana, nesse sabadaço.
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2: Tri FM tá na Tri, tá na melhor, faltando só 15 para as 10. Vamos para 2018, quando foi lançada a música do Mumuzinho, Eu Mereço Ser Feliz. E ainda você vai ouvir, né, Preliminares, também faz parte dessa regravação aqui ao vivo com o Mumuzinho. Então vambora com Momento Tri Retro com o Mumuzinho.

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1: Não tem jeito, meu compadre. Vambora. Ela vacilou comigo e nós estamos aí, né? Tudo certo.

0: 10, eu gosto é assim. Mari Fernandes e Gustavo Mioto, eu gosto assim. Gente, continue participando, tá muito legal você de repente fazer aquela festa pro seu paizão, tá? 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

0: Tri FM tá na Tri, tá na melhor. Eu sou Silas de Oliveira, sua companhia nesse sabadão, dia 25 de julho. Opa! Sabadão carrancudo, né? Mas é teu aniversário. Parabéns! Felicidades pra você. É um abraço de toda a equipe da Tri FM, tá bom? Juntos vamos aí acompanhar as melhores das semanas. 15 mais tocadas, mais pedidas, como acontece todos os sábados, tá bom? Vamos lá juntos? Então a gente vai descobrir qual foram as 15 mais pedidas dessa semana, que começa com o Thiaguinho Me Balançou, do Acústico Tri FM, que você vai curtir agora.
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0: Obrigado. Top 14ª posição.
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FM tá na 30, na melhor. Não mexe nas minhas gavetas, é o Danilo e Davi. É o top 3, as 15 mais pedidas da semana. A gente confere agora o que a gente começou, né? Foi a 11ª posição, famoso fura-olho. Não foi, não fura meu olho não, hein, compadre? Não mexe nas minhas gavetas, Danilo e Davi. Depois teve a 12ª posição, Péricles e Ana Castela, Simplesmente Acontece. 13ª, Saudade Estranha, com Murilo Ruf. 14ª foi o Diego e Vitor Hugo, Beijei a Cura. E começamos com Me Balançou, ele, Thiaguinho, que vai ter show em setembro aqui na Baixada. É, vai preparando aí. É o acordo.

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8: Tri FM tá na Tri, tá na melhor 10h22. Bom dia, sábado, e a gente continua com o Top Tri. São as 15 mais pedidas e chegando à 10ª posição de hoje, Eu Te Seguro com o Panda.
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0: Confirme, hein?
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Essa é a sexta posição, arrependidaço, é o Ferrugem dentro do Top 3, as 15 melhores. Vamos conferir? Bora! Sexta posição, Ferrugem, arrependidaço. Sétima posição foi a Ana Castela. Olha onde eu tô. Ah, eu tô na tri. O Gustavo Lima ocupando a sétima posição com o Luiz Fonsi, Vagabundo. Teve também a oitava, Menos a Mais. E Natan, pela última vez, nona posição. Eu Te Seguro

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0: Top 3. Top 3 são sempre as 15 mais pedidas, mais votadas, as melhores da semana. Todo sábado aqui pra você. A gente chega agora, né, na reta final com as 5 mais agora. Chegando na quinta posição, Simone Mendes, Direitos Iguais.
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0: melhor é Cadeira Cativa, Zé Neto e Cristiano na segunda posição de hoje do Top 3 aqui na 3FM, faltando só 11 para as 11. Oh. Você já pediu a sua música, não? Ainda não pediu pro Pede Aí? Pode pedir, viu? Vamos conferir então, segunda posição ficando com eles, Zé Neto e Cristiano, Cadeira Cativa. Terceira posição, Menos é Mais, Champanhe. Quarta posição, Olho Marrom com Luan Santana. E a quinta ficou com Simone Mendes. Direitos Iguais. E agora tem um destaque na nossa programação de hoje. Tá? Que vem aqui pra você é o Jorge Matheus e Matheus e Cauã Gaivota. Aproveita, já pode pedir o seu sucesso que você não ouviu aqui ainda no Top 15 da Tri. Você vai pedir, porque daqui a pouquinho você vai fazer a programação no Pede Aí, tem prêmios. 3219-1055. Vamos ao destaque da semana.
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0: Tri FM tá na Tri, tá na melhor nada, Thiaguinho. Primeira posição, Thiaguinho, pensamentos intrusivos aqui na Tri FM. É o Top Tri que volta no próximo sábado, sempre a partir das 9 da manhã. É, das 10 da manhã até as 11, tá? Você pode aí participar, pedir também durante a semana as suas músicas e, claro, participar das nossas promoções baixando o nosso aplicativo, tá bom? Encerramos assim o nosso Top 3 com as 15 melhores que volta na semana que vem. Agora você vai pegar o seu telefone, vai mandar um zap pra gente, 3219-1055, pra me ajudar a fazer a programação daqui pra frente, porque daqui a pouquinho começa o Pede Aí. Tem prêmios pra você também que participar. Valeu, valeu! Valeu!
1: De volta no próximo sábado, às 10 da manhã.
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0: Vibe tá na trita, na melhor, 11:02. Bom dia, sábado, não é verdade? Meio carrancudo, mas dá pra dar um rolezinho, né? Não tá chovendo ainda bem, né? E olha, você vai participar 3219-1055 pra pedir o seu sucesso, a sua música aqui no Pede Aí e pode faturar pista prêmio, tá? 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Agora vamos a ver, né, quem vai participar aqui com a gente. 3219-1055. Alô!
1: Bom dia!
0: Bom dia!
1: Tri.
0: Tudo bom?
1: Eu sou Mara, que decide com a coçãozinha, tô no meu salão, como todos os dias.
0: Opa,
1: ouvindo a Tri.
0: Obrigado!
1: E eu gostaria de ouvir uma música do Sorriso Maroto. Eu sou muito fã do Sorriso Maroto. Pode ser qualquer uma.
0: Pode
1: música.
0: Ser qualquer...
1: Vamos agitar esse sabadão.
0: Vamos.
1: Ligadinha na Tri. Tá na Tri?
0: Tá na melhor.
1: Beijão.
0: Beijo.
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0: Na 30, na melhor, 11:06, é a sua participação. Você me ajuda aqui a fazer a programação da 3FM até meio-dia. Mais uma participação. Quem tá? Alô?
1: Dia, Cis Oliveira, meu amigo. Alexandre da Silva, cidade de Náutica.
0: Fala ali.
1: Gostaria de ouvir...
0: O quê?
1: Apaguei pra todos.
0: Certo.
1: Sou Ismael de Ferrugem. Ofereceu minha esposa, Ana Paula, lá na Praia Grande.
0: Tá bom.
1: Um abraço a todos. Tá na 30, na melhor.

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2: 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Alô, Virgínia. Liga pra gente, 3219-1055. É o nosso Pede Aí, nesse sabadão. Hoje, 25 de julho. Pede aí, pede aí. O que, que tem hoje, Silas, de presente pra ir aqui no ambiente fazer sorteio? Deixa eu falar aqui, olha. 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Você participando já tá, né, de repente concorrendo. Ô Magda, bom dia, tudo bem?
3: Bom dia, Tri. Toca pra mim, Dilcinho.
2: Qual música que você
3: Péssimo
2: quer?
3: Péssimo negócio.
2: Péssimo negócio.
3: Magda, só aqui de Cubatão.
2: Tá bom.
3: Um beijo, um ótimo sábado a todos. Porque tá na Tri, tá na

0: Participando pelo 3219-1055. Tem mais gente participando. Vamos ver agora quem pediu música. Bom dia.
1: Bom dia, Tri. Bom dia a todos os ouvintes. Que é o Guilherme de Itaim.
0: Ô, Guilherme.
1: Eu ouvi uma música do Sampa Trio.
0: Tá bom.
1: Toca aí pra nós.
0: Toco.
1: Gratidão. Bom fim de semana. Tá na Tri, tá na melhor. Veja aí.

0: melhor, 11h23, hoje 25 de julho, dia do motorista, dia de São Cristóvão também, que coincide, né? Tá aí, você que tá trabalhando, dirigindo por aí, levando a tri, obrigado, parabéns pelo seu dia, vamos comemorar muito! Daqui a pouquinho estamos de volta aqui com o Pede Aí, é o 3219-1055.
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0: tá na melhor, vamos lá, né? Participando 3219-1055. Você já pediu a sua? Ainda não? Pode pedir, faz aí, né? A média vem lá com a gente pra pedir a sua música aqui na Tri FM. E olha o que é que tem hoje pra você participar aqui na Tri FM. Olha o que é que tem, um par de convites para a pista prêmio para o super show do João Gomes, JP e Mestrinho, com a grande turnê do Dominguinhos Volume 2, que vai rolar no dia 15 de agosto, a partir das 9 da noite. 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Mais uma participação, 3219-1055. Vamos ver quem que é, vai pedir música aqui. Bom dia!
1: Bom dia novamente, grande amigo Silas.
0: Opa, Marcos, bom dia.
1: Motorista de aplicativo.
0: Você tá bom, Marcos?
1: Hoje, por ser dia do motorista, eu vou pedir aquela música, Camaro Amarelo.
0: Camaro Amarelo?
1: Beleza pra todos os motoristas, porque tá na trita, na melhor.

0: carro, carretão, onde você estiver, seja abraçado pela turma da Tri FM. Obrigado pelo carinho, tá bom? Obrigado pela audiência. Mais uma participação, quem é que tá junto com a gente?
1: E a Tri FM, Rogério, motorista de aplicativo de Maracanã.
0: Você tá bom, velho?
1: Se vocês puderem tocar aí, Catinguelê.
0: Qual delas?
1: No Compasso do Criador.
0: Vamos tocar.
1: Pra relembrar aí.
0: Uhum.
1: Beleza?
0: Beleza.
1: Tá na trita, na melhor.

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2: Existe uma teoria que se chama 90-10, onde uma pessoa tem 90% daquilo que você procura em alguém, só que você foca naqueles 10% que falta. Aí você sai pra rua, se aventura, e realmente você encontra aqueles 10%, mas não se deu conta que perdeu os 90%.

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0: participar. Quem vai pedir mais uma música, alô?
1: Muito bom dia,
0: bom Tri. Dia.
1: Tudo muito bom? Bom dia aí pra todos os locutores, todos os ouvintes.
0: Obrigado, bom dia.
1: Aqui é o Davi Ferreira.
0: Ô, Davi.
1: Tô falando do centro de São Vicente.
0: Tudo bom?
1: Eu gostaria de escutar a música da Mari Fernandes, Maluca.
0: Tá bom.
1: E oferecer pra todos vocês e desejar um excelente final de semana.

0: 14 para o meio-dia, até meio-dia, você pode continuar pedindo o seu sucesso, fazendo a nossa programação aqui na Tri FM. Vamos a mais uma participação.
1: Bom dia, Tri.
0: Oi, bom dia.
1: É Mara que tá aí, hein?
0: Oi, Mara.
1: Gostaria de ouvir...
0: Qual?
1: Pixote, saudade.
0: Tá bom.
1: Ofereço para todos de Itanhaém.
0: Show.
1: E para todos da Rádio Tri.
0: Obrigado.
1: Eu sou Tri. A Tri é bom demais.

0: já pediu a sua? Ainda não? Vamos lá então, mais uma participação valendo aquele super convite Pista Premium para o show do João Gomes, JP e Mestrinho, domingo, dia 15 de agosto, é o grande turnê Dominguinhos, volume 2, gente, tá todo mundo querendo. 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Alô, quem tá participando?
1: Bom dia, Tri.
0: Bom dia.
1: Ivonete do Casqueiro.
0: Oi, Ivonete.
1: Eu quero ouvir com arte popular, lugar lindo. Beijos, eu sou Tri.

Tri FM tá na Tri, tá na melhor. Vamos lá então, a participação, né? Lugar lindo que ela pediu, né? Lugar lindo. Vamos então, 3219. Você pode ligar 3219-1055 para você participar, tá?

0: Tri FM tá na Tri, tá na melhor. Mais uma participação aqui no Pede Aí, tá valendo, tá? Pra você de repente ir naquele super show, né? É a super show com Dominguinhos, é aquela Dominguinhos volume 2, é a turnê João Gomes, JP e Mestrinho. Vamos ver quem vai participar agora com a gente, 3219-1055, alô!
1: Fala, Tri.
0: Tudo bom?
1: Aqui é o Bruno da Praia Grande, Parque das Américas.
0: Beleza, Bruno?
1: Queria estar pedindo a música Alucinada, de Doce Encontro e Mumuzinho. Tá na Tri, tá na melhor.
0: Beleza, valeu!

0: Tri FM tá na Tri, tá na melhor, alucinado, Doce Encontro e o Mumuzinho aqui na Tri FM, encerrando o nosso pad aí, porque não dá pra atender todo mundo, né? Muita gente ligando. Muito bem, você participou, você tá concorrendo agora, né? 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Promoção exclusiva Tri FM, Dominguinhos, volume 2, essa turnê, tá? É só ir direto com o documento lá na portaria, tá? Vamos ver quem vai ganhar agora. Atenção, preste atenção, porque vamos fazer o sorteio.
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0: Parabéns, Ângela Maria do Rosário! Ela que é da Vila dos Pescadores em Cubatão. Ângela Maria do Rosário, você acaba de faturar essa super promoção que a Tri tá trazendo pra você. É pista prêmio, tá? É um par de convites, é só ir direto no dia 15 lá no guichê e falar assim: eu ganhei! Então pronto! E você vai com seu acompanhante curtir esse super show. Tô indo embora, volto amanhã a partir do meio-dia. Na sequência, você vai ficar com o Pablo, grande Pablo, literalmente aqui na Tri FM, até as 5 da tarde. Gente, tchau, bom sábado, bom final de semana pra você. Fui, tchau, tchau!

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0: de semana. Tá começando Estação Trivial. Ah, tem muita música boa pra alegrar o seu final de semana. Friozinho, viu? 18 graus aqui no centro, pelo menos não está chovendo. Pelo menos aqui não chove, não chove. Choveu mais cedo, mas agora o tempo tá firme, né? Parece que vai firmar, parece que vai ficar assim, sem chuva. E muito melhor pra você que tá ouvindo a Tri FM durante essa tarde de sábado. E é o seguinte, como eu faço todos os sábados aqui, eu quero que você mande aquele áudio me contando o que você está fazendo nesse fim de semana. É, nesse sábado à tarde agora, o que você está fazendo? Você está trabalhando, está em casa de boa, está aproveitando o sábado, foi a algum lugar, né? Se reuniu com os amigos, o que você está fazendo hoje? Conta para mim, manda aquele áudio bacana pelo WhatsApp da Trio 13-3219-1055. Mas não esquece, em nome completo e bairro, por quê? Porque eu vou sortear no final do nosso Estação aquele moletom da Tri que todo mundo quer. 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Tem as cores off-white e azul marinho, muito lindo e quentinho. 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E também um par de convites de cinema do Cine Sister no Litoral Plaza Shopping em Praia Grande. Cai bem o moletom da Tri nesse tempinho. Quentinho, delicioso, viu? Então bora participar, me mande seu áudio, me diz o que você tá fazendo no sabadão e bora de estação.
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2: Bate na palma da mão. Tchau, tchau, tchau, tchau. Gustavo Lima e Henrique Diego.
3: Você vai.

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0: Paris.
1: Boa tarde.
0: Sou Marlene.
1: Ô, Marlene.
0: Moro em São Vicente.
1: Tá fazendo, Marlene?
0: Eu tô fazendo hoje, eu tô trabalhando.
1: Ah, trabalhando?
0: Embora eu não trabalhe sábado, a responsabilidade fala mais alto, né?
1: Certo.
0: Tô aqui trabalhando.

0: paradinha pro, pro meu almoço.
1: Certo.
0: E daqui a pouco bora pra cima pra fechar o nosso dia com chave de ouro.
1: Tá bom, meu querido, fica com Deus aí, bom trabalho.
2: Boa tarde, eu sou Márcia da Macena de Lima Moya, curva do Arce de Samambaia.
1: Fala, Márcia. Oi.
2: E eu estou terminando de fazer meu almoço.
1: Certo.
2: Né? Um arrozinho, um feijãozinho, uma mistequinha, uma
1: salada. Delícia.
2: Boa tarde pra vocês. Eu quero esse moletom, por favor, tá muito frio.
1: Tá muito frio no Samamba?
2: Beijo,
1: muito bem.
2: Participar. Obrigada, fica com Deus. Amamos vocês da 30, na 30, na melhor.
1: Ao Michel Teló chegando, meio-dia 18 aqui na Tri. Aí a roça vence. Você tá na Tri, tá na melhor, tá com o Pablão aqui no Estação Tri. Quanto que você tá fazendo pra mim?

0: um sorriso maroto, alegrando o seu sábado à tarde aqui na Tri, meio-dia 26. Estamos juntos aqui no Estação Tri, você e o Pablão. Vamos aí. Tá bom demais, viu? Friozinho, né? Vou ter uma blusinha aqui agora que ficou melhor.
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0: aqui na Tri, Estação Tri, meio de 35.
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0: O que esse povo tá fazendo e aprontando nesse sábado? Vamos ver aqui. Bora!
2: Boa tarde.
0: Boa tarde.
2: Bem?
0: Beleza.
2: Aqui é o Gleidson Donizete Ribeiro. Falo de Praia Grande.
0: Ô, meu querido.
2: Motorista de APP. Tô aqui rodando nesse dia nublado.
0: Certo.
2: Levando a Tri na carona.
0: Obrigado.
2: E os passageiros.
0: Certo.
2: Tá na Tri. Tá na melhor.
0: Valeu. Pegar
2: esse moletom, hein?
0: Tá certo. Boa sorte, querido.
3: Boa tarde, Tri. Boa tarde a todos os ouvintes.
0: Oi.
3: Sou Valéria Torres, do Gonzaga Santos. Estou na academia.
0: Tá na academia?
3: Quero muito esse agasalho.
0: Tá no foco, hein?
3: Tô na melhor.
0: Bacana, tá no foco, mulher. Tá no foco, aí é bom.
4: Boa tarde, eu
0: Oi.
4: Sou Cláudia Soledade de Miranda.
0: Oi, Cláudia.
4: Maria Vicente de Carvalho.
0: Ah.
4: Tô em casa, arrumando a casa, fazendo um almoço.
0: Boa!
4: Escutando a Tri.
0: Obrigado!
4: E quero parabenizar todas as avós. E eu também, principalmente.
0: Parabéns, vovó!

I just might. É isso mesmo. Faltam 18 minutos pra uma. Muita gente mandando parabéns pro avô e tudo mais. Mas na verdade, o dia dos avós é amanhã. Amanhã, dia 26 de julho. Mas pode mandar alô aí à vontade, né?

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2: Quero a hora de relembrar sucesso antigo, mas não tão antigo assim, né? Vamos voltar pra 2003, 23 anos, né? Já faz algum tempo, né? Essa música foi sucesso, foi lançada em 2003 e 2004, foi trilha sonora da novela Da Cor do Pecado, da TV Tribuna. Bora ouvir Skank aqui na Tri.
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2: Isso é bom, hein?

0: minutinhos pra uma.
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0: Eu fico perguntando o que o pessoal fazendo de sábado e muita gente cozinhando, fazendo almoço, fazendo aquele rango diferente. Aí eu fico sofrendo aqui com as receitas maravilhosas. Quer ver? Vai vendo.
2: Boa tarde, boa tarde.
0: Boa tarde.
2: IFM, tô aqui, Rodrigo Vila Votural, São Vicente, comendo aquela macarronada esperta com toscana moída, com aquele molhinho aboroeta.
0: Olha só.
2: Saladinha de chicória.
0: Que delícia, hein?
2: Beleza, um stickzinho de frango, acompanhado de aquele belo suco de uva gelada. Você era muito participado do sorteio.
0: Tá certo, tá participando.
2: IFM, Rodrigo Vila Votural, São Vicente.
0: É, hoje deu essa friaquinha aqui, todo mundo quer moletom, velho.
3: Boa tarde, pessoal da Tri, tudo bem?
0: Tudo bem.
3: Bom, eu tô aqui num sabadão de folga.
0: Oh,
3: tô fazendo uma costela recheada
0: com
3: bacon, calabresa, alecrim,
0: ervas,
3: daquele jeito. Um arroz feliz, arroz com milho, cenoura.
0: Que delícia, hein, rapaz?
3: Uma farofa de banana da terra.
0: Caramba,
3: uma saladinha de agrião pra refrescar. E tomando uma, né?
0: Ei, Marcelão, caprichou, hein? Caprichou, hein, irmão? Valeu!
4: Boa tarde, Fabito.
0: Boa tarde!
4: Sou a Dai.
0: Oi.
4: Do Jardim Glória, em Praia Grande.
0: Ô, Dai!
4: Mas no momento estou aqui no corte trabalhando.
0: Tá trabalhando?
4: Uma tela geladinha.
0: Opa, mais tarde.
4: Um churrasquinho.
0: Certo! Ó,
4: quero ganhar esse boletom, hein?
0: Muito bem, boa sorte!
4: Tá na melhor, a melhor da Baixada Santista.
0: Claro, com certeza!
4: Fiquem com Deus!
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0: Todo mundo se dando bem. Até quem tá trabalhando, daqui a pouquinho vai queimar a carne. Ah, que beleza.
5: Chega o rei, Bruno.

0: Esse aqui na 3, estamos no Estação Trilha, esse sabadão 25 de julho. Agora 1 hora mais 2 minutos. Vou fazer um intervalo rapidão, Estação Trilha volta com muita música boa, muita alegria. Bora!
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1: É o nosso Estação Tri. Quem tá participando aqui, quem tá mandando seu áudio, contando o que tá aprontando nesse sabadão aí, tá concorrendo.

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0: Ana Castela.

0: Oi, gente, eu sou o Cleiton.
1: E eu sou o Romário.
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0: com a participação do Zé Felipe. Homem 13, se eu te perdoar, aqui na 13 você tá no Estação 30, na 30 na melhor, é claro.
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0: tá sempre aqui, né? Graças a Deus.
1: Tô aqui fazendo um caranguejo.
0: Aí, tô falando.
1: Um pirão de camarão, um caldo de peixe.
0: Olha só.
1: E uma meca assada pra minha esposa. Tá na 30, na melhor.
0: Bacana, é outro nível, meu Fabão, amigo.
1: Boa tarde. Eu sei que o importante é estar participando, né?
0: Que eu sei, claro. Tá participando, meu querido. Um abraço pra você. Obrigado pela sua participação, viu?
2: Boa tarde, Pablo.
0: Boa tarde.
2: Luciana de São Vicente.
0: Oi.
2: Passando para desejar um ótimo sábado para você e para todos os São Quintes.
0: Obrigado.
2: E eu estou aqui curtindo a Tri FM, a rádio do meu coração. Logo, logo, dentro da academia.
0: Aí sim.
2: Tá na Tri, tá na melhor.
0: Com frio e tudo. Olha o foco, olha o foco. Oi. Oi.
3: Olha, eu tô trabalhando e pelo jeito hoje vai ser miojo.
0: Aí, esse é dos hoje meus.
3: Vai ser nada sofisticado.
0: Miojão, né? Tá certo, vamos lá.
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0: FM 1021, vamos lá, intervalo é rapidão, a gente vai ali e volta já trazendo música e alegria no Estação Tri. Homem 22.
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0: com você aqui nesse sabadão. Você e o Pablão juntos aqui. 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
0: Tocamos do Jorge Matheus, bora? Tão bom.

0: Diego e Vitor Hugo aqui na trilha. Beijei a cura.
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0: Bom, agora 1h35. Vamos ver quem tá por aqui. Galera que tá participando, mandando seu áudio, dizendo o que tá fazendo hoje. Deixa
2: eu ver. Boa tarde, Pablo.
0: Oi.
2: Saudades de você.
0: Obrigado.
2: Aproveitando que eu estou de folga hoje, pra te mandar um abraço.
0: Obrigado.
2: Desejar muita saúde.
0: Certo.
2: E também pra pedir uma música.
0: Quer pedir música?
2: Eu gostaria de ouvir uma música do Zeca Pagodinho.
0: Tá bom.
2: Qualquer
0: tá bom.
2: Uma dele, porque eu gosto de todos, sou muito fã. Qualquer uma do Zeca que você escolher,
0: tá bom,
2: valendo.
0: Tá bom.
2: Um abraço muito forte no teu coração.
0: Obrigado.
2: E um ótimo dia, porque tá na Tri, tá na melhor.
0: Beijo, Gorete.
2: Maria Gorete de Souza Gomes, da Zona Noroeste.
3: Certo. Boa tarde, Pablo. Aqui é José Augusto Mendes, motorista de aplicativo. Tá na Tri, tá na melhor. Tô aqui fazendo um cara...
0: Ah, já ouvi você, não ouvi, Zé? Já ouvi. Desculpe. Tava repetindo o áudio.
4: Boa tarde, Fabito.
0: Oi.
4: Sou a Dai, do Jardim Glória, em Praia Grande.
0: Ô, Dai, tudo bem?
4: Mas no momento estou aqui no Forte trabalhando, pra mais tarde tomar aquela geladinha e comer um churrasquinho.
0: Muito bem!
4: Garganete em boletom, hein? Da Tri, hein? Tá na Tri, tá na melhor. A melhor da Baixada Santista.
0: É todo mundo no churrasquinho.
4: Fiquem com Deus.
0: É uma maravilha, viu?
4: Boa tarde, Tri. Boa tarde, Fábio.
0: Boa tarde.
4: Bom serviço pra você.
0: Obrigado.
4: Bom final de semana pra vocês, a todos. Eu estou fazendo almoço. Tô fazendo um bife parmegiana com macarronada. De carne moída.
0: Muito
4: Quero
0: bem.
4: Participar desse sorteio aí do edredom. Eu já tenho
0: edredom?
4: Um, só que ficou grande e dei pro meu neto. Aí eu quero o azul, tamanho M, se for sorteada. Tá na Tri, tá na melhor.
0: Querida.
4: Uma boa tarde pra você, fica com dois.
0: Regiane, tô
4: beijo,
0: no moletom.
4: Sou Tri, a Tri é a melhor.
0: Tá certo, querido. Tô no moletom, no edredom. É parecido, esquenta.

0: Depois do intervalo, tem mais músicas. Mais sucessos.
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0: na Tri. A gente volta.
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1: Pagodão vem chegando aqui, não pede nem passagem, velho. É, vamos ouvir um pagodão aqui no final do Estação. Aquela seleção dos pagodes que eu sei que você gosta de ouvir nesse sabadão aqui na Tri.
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1: TriFM. 15 para as 2.

0: Sumir é muito bom, né? Dá um clique e sobe a dor. Bruno Jegue, sorriso maroto na trilha.
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0: Faltam 5 minutos para as 2 da tarde. Você tá no Pagodão do Estação.
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0: Alexandre Pilares clareou pra gente terminar com chave de ouro nossa Estação Trio, nosso pagodão aqui do Estação. Vamos que vamos!
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0: Tá na hora do sorteio. Bom, primeiro eu quero agradecer a galera que durante toda essa tarde aqui, né? Quer dizer, do meio-dia às duas, né? Não é toda tarde, do meio-dia às duas, participou com a gente aqui pelo WhatsApp da Tri. Muito obrigado que mandou sua mensagem, você mandou seu áudio, contando pra gente o que tava fazendo, pedindo música. O pessoal faz de tudo aqui pelo WhatsApp e tá valendo tudo. O pessoal mandando inscrição pra promoção no Dia dos Pais também. Valeu, viu? Muito obrigado. Você mandou a foto, tudo com tudo direitinho aqui pro Dia dos Pais, com todos os itens, nome completo, bairro, telefone, nome do papai.

0: Moletom na Plaza Shopping. Moletom quentinho da Trimmel, muito top esse moletom. Quem leva? É Antônio Carlos das Dores, o Ferrugem. É Ferrugem. Aê!
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0: Nosso amigo Ferrugem. Tá, sítio no campo, é isso? É isso mesmo aqui em Praia Grande. Meu amigo, você levou. Antônio Carlos, vem buscar, meu velho. Tem que vir segunda ou terça, das 2 às 3:30, aqui na Trilha, João Pessoa 350, para retirar aqui o seu moletom, seus convites de cinema, viu, Antônio Carlos? Tá sempre também com a gente aqui, como um grande número de ouvintes que todos os dias está participando, tá ouvindo a Trilha, muito obrigado. Intervalo rapidão, já já tem sequência premiada com mais um presentaço para você nessa tarde de sábado na Tri. 2 e 1.
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1: Passando o sabadão, fim de semana com você aqui na Tri. Agora sim. Aí, tá na hora.
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1: Aquela sequência premiada. São 5 sucessos aqui na programação da Tri, um atrás do outro. Eu quero que você ajude, além de você escutar, claro, as 5 músicas, só tem boa. Eu quero também que você me ajude escolhendo a melhor das 5. A melhor das 5 a gente vai tocar de novo, é claro, a escolhida por vocês aqui pelo WhatsApp da Trio 13-3219-1055. Importante, nome completo e bairro para participar do quê? Do sorteio. Que sorteio, Pablão? 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Vamos pra sequência? A primeira é Murilo Huff, Deixa Eu. Depois tem Menos é Mais, Coração Partido. Tem o Embaixador Gustavo Lima, Retrovisor. Tem Péricles com Ana Castela. Simplesmente Acontece, para fechar, Jorge Matheus. Lá o Ana Prado haverá sinais. Qual será que vai ser a melhor, hein? Você vai dizer!
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1: Não tem jeito, meu compadre. Vambora. Ela vacilou comigo, nós estamos aí, né? Tudo certo.

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0: Gustavo Lima, aqui na trilha, nossa sequência premiada. É o retrovisor, teve Menos é Mais, Coração Partido e Murilo Rufi, Deixa Eu. Na sequência, aqui na trilha, às 2h14, faltam duas ainda, viu? Péricles com Ana Castela, Simplesmente Acontece. E Jorge Matheus e Lauana Prado, Haverá Sinais, tá? Já votou ainda não? Qual é melhor pra você? 13-329-1055, vote pelo WhatsApp da Tri, com nome completo e bairro. 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

0: banda Veracidais, fechando a sequência. Boa sequência, hein? Boa, boa, boa. Sabadinho, 19 graus, aquele tempo nubladinho, bom pra ouvir a tri. Intervalo rapidão, já já tem a melhor da sequência que você escolheu. 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
0: 12h21.
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0: É isso aí! Meu amigo Rubens Salazar, é primo do Picuruta, não? Hein, Rubens?

0: de onde que ele é, aqui de São Vicente. Isso, Biquinho. Uau! Rubens, Salazar de Freitas, já sabem, dia 15, direto pro Santos Convention Center. Chegando na porta, fala, estou na lista VIP da Tri, mostra seu RG, entra você, acompanhante. Aí você leva quem você quiser. Falou? Beleza, 12h23 na Tri, vamos tocar melhor, vai.
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0: Essa é boa, hein?
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2: Boa tarde, 12h38, aqui na TV, 12h39. Alô, meu amigo Luiz Amorim. Chegou tarde, hein, Luiz Amorim? Chega sempre cedo aqui, chegou tarde. Obrigado aí pela audiência. Tamo junto a Mila, do Piraporinha, Diadema, também tá com a gente aqui. Obrigado, querida. Beto Fera, lá na ZM. A Maria Amélia, do Rádio Clube. Edna Maria também tá por aqui. A Valda Moraes, lá do Macuco. Diz que hoje não tá em Santos. Tá ouvindo a gente online, né? Ah. Ramon Rodrigues de Souza, em São Vicente, na Vila Margarida. A Valéria Torres, no bairro do Gonzaga. A Daiana Marques, no Jardim Glória. Também tá ouvindo a gente aqui, passando a tarde com a gente aqui. Obrigado demais. A Helena Aparecida, no Samambaia. Rafaela Cassiana, ela é do Parque São Vicente, também aqui na Tri, obrigado. Luciana Aragão Pontes, Jardim Independência, em Cubatão, a Magda tá ouvindo. A Marlene de São Vicente, obrigado a quem tá colado na
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2: Voltar no tempo aqui na Tri. Puxa vida, vamos lá, voltar no tempo pra ouvir o Armandinho. Faz tempo que eu não ouvi o Armandinho, viu? Lá pro Rio Grande do Sul, pra ouvir o Desenho de Deus. Faz tempo que não toca aqui na
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0: É o textão do Ian aqui na Tri. Faltam 7 minutos agora para as 3. Tá na Tri, tá na melhor.
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0: Estamos no sabadão aqui na 3FM, um minutinho agora para as 3 da tarde. Olha, diz que eu tava falando com o pessoal aqui do jornalismo, do Grupo Tribuna, não deve chover mais hoje, viu? Pode ser que caia um pinguinho aqui, outro ali, mas não deve mais chover. E amanhã, inclusive, deve até aparecer um solzinho. Mas o tempo fica assim, né? 20 graus, tempinho encoberto hoje. Vamos que vamos, tá bom demais, viu? Ah, já tem hora extra. Uma hora de música direto e reto, sem parar, sem intervalos comerciais, aqui na Tri. 3 em ponto.
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2: Boa tarde, um ótimo sábado pra

0: aqui na Tri. 3 e 2.
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0: 3 FM, começou a hora extra 3 e 6, na trita, hora na trita, extra, na melhor.
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2: Eu acho que você tem que mandar aquela mensagem. Mas manda o que tá no seu coração.
3: Porque se fosse eu falaria mais ou menos assim.
4: Ei, boa noite. Antes de te bloquear, eu só vim te dizer que a partir de hoje pode tocar o terror, fazer o que quiser fazer. 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
2: Não, apaga, apaga, apaga.

jeito que paizão merece, né? E como é que participa? Você manda uma foto juntinho com o papai aqui pro WhatsApp da Trio, 13-3219-1055. Na legenda da foto, você já manda assim, ó. Não pode esquecer nada, hein? Nome completo, telefone, bairro e o nome do paizão, tá bom? Nome completo, telefone, bairro e nome do paizão na legenda da foto.

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0: Eu não teria chegado a lugar nenhum se não fossem vocês. Muito obrigado.
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2: Boa tarde pra você que tá com a gente na Tri.
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2: De boa. No fim de semana, junto com a Tri. Fim de semana é festa, sabadão então é festa pura. Vamos lá pra mais uma festa da galera aqui na Tri.
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0: Alô, Virgínia! Grupo Chocolate do Mundo Pagode, Latrinha!
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0: 4h11, tá na trita, na melhor. Tá na festa da galera.
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1: 4h20, Aguila Tri, com Menos é Mais e Pedro Pecado. Junto com a Simone Mendes, encerramos aqui mais uma festa da galera. É sabadão, finalzinho já de tarde, né? Porque é 4h20, não é final de tarde. Mas o tempo tá aquele tempo encoberto, meio escuro.

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0: 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Tá na trita, na melhor.

0: Tri FM 4h31.
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0: Deixa eu ver aqui quem anda pelo WhatsApp da Tri, a Elisângela Maria da Vila Sônia, Cubatão, Vila Santa Rosa, desculpa.

0: Sabadão desse. Marlene Aparecida em São Vicente, ouvindo até a Rosana Dantas. É, tá um Saboó, ela e a Agatha, ouvindo a Tri.
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3: O destaque da semana na programação da Tri: Jorge Mateus e Matheus e Cauã. Eles cantam Gaivota. Tri FM agora, 4h41, tá na Tri, tá na melhor.
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Esse é o Murilo Ruf, a saudade estranha aqui na tribo, a fechar a minha programação com vocês esse sabadão. Foi ótimo, foi um prazer estar passando sábado com você aqui na Tri FM. Bom demais. Amanhã, domingo, eu não vou estar aqui na rádio, mas na segunda-feira, se Deus quiser...

seja melhor ainda para todos nós, né? Então quem tá chegando agora aqui é meu amigo Didi. Alô, Edilson Júnior, tudo bem? Ele tá chegando com o pagode, é verdade. Na pagodeira vai começar logo depois do intervalo comercial. Então fiquem com Deus, um ótimo fim de semana e fica na tri, porque tá na tri, tá na melhor.

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0: ótima tarde pra você que tá junto com a gente aqui na Tri. E aí, tá tudo bem? Tá tudo certinho? Espero que sim. Seja bem-vindo, seja bem-vinda. Muito prazer. Eu sou Edilson Júnior do Didi. Vamos passar esse final de tarde, início de noite juntos aqui na Tri FM. E a partir de agora tá começando Na Pagodeira das 5. Uma hora com o melhor do samba e do pagode. Então vem sambar e vem pagodear junto com a gente. Porque o Na Pagodeira das 5 começou!
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0: Tri FM, tá na Tri, tá melhor. Você tá curtindo aqui o Na Pagodeira das 5. Uma hora com o melhor do samba e do pagode. Agora eu vou pra um rápido intervalo e já já depois do break tem mais.
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0: Jovem FM tá na Tritra Melhor. Estamos de volta até às 6 da tarde, o melhor do samba e do pagode, junto com a gente aqui no Na Pagodeira das 5.
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0: Tri FM, tá na Tri, tá melhor. Você tá curtindo aqui o Na Pagodeira das 5. Uma hora com o melhor do samba e do pagode. Agora eu vou pra um rápido intervalo e já já depois do break tem mais.
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0: Tri FM tá na Tritra Melhor. Estamos de volta até as 6 da tarde, o melhor do samba e do pagode, junto com a gente aqui no Na Pagodeira das 5.
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0: Tri FM tá na Tri, tá melhor. Ponto final em mais uma edição do Na Pagodeira das 5. Foi uma hora só com o melhor do samba e do pagode. Muito obrigado pra você que participou com a gente, interagindo pelo 3219-1055. Valeu pelo carinho, valeu pela audiência. O Na Pagodeira fica por aqui e volta amanhã com o Na Pagodeira especial de domingo, a partir do meio-dia, com 2 horas de duração. Agora eu vou para um rápido intervalo e já já depois do break tem mais músicas pra você aqui na Noite da Tri.
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2: Oi, turminha, estamos de volta. Tudo bem por aí? Tudo certinho? Espero que sim. Um ótimo fim de tarde pra você que tá junto com a gente. Eu sou Edilson Júnior do Didi. Vamos juntos aqui na Tri FM. E a partir de agora tá começando o Top 5 Sertanejo. As 5 músicas mais pedidas até o momento pelo 3219-1055. Muito obrigado pra todo mundo que participa com a gente, indicando a sua música favorita, o seu sertanejo favorito. E a gente já começa com o posto de número 5.
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0: 4.
1: Ed Brito e Samuel. Se ouve o hit Romance Rosa. 3.

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0: FM tá na Tritra Melhor, ponto final em mais uma edição do Top 5 Sertanejo. Muito obrigado pra você que participou com a gente pelo 3219-1055, escolhendo o seu sertanejo favorito. O Top 5 Sertanejo fica por aqui e volta a qualquer momento na nossa programação. Agora eu vou pra um rápido intervalo, já depois do break tem mais músicas pra você. Continue junto com a gente, porque tá na Tri, tá na Melhor.
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0: na praia do Itararé. FM tá na Tritra Melhor, uma ótima noite de sábado pra você que tá junto com a gente e um excelente fim de semana. E por aqui, continua a melhor programação do seu rádio.
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0: Tri FM tá na Tri, tá melhor. Um ótimo fim de semana pra você que tá junto com a gente. Obrigado pelo carinho, obrigado pela audiência. Agora eu vou pra um rápido intervalo e já já, depois do break, eu tô de volta com o sucesso internacional. Continue junto com a gente, porque eu volto já já.
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0: Tri FM, tá na Tri, tá melhor. Uma ótima noite de sábado pra todo mundo que tá junto com a gente e um excelente fim de semana. E agora tem mais um sucesso internacional na nossa programação. Aumenta o volume aí e confere junto com a gente.
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Trintra Melhor. Uma ótima noite de sábado pra você que tá junto com a gente. Um excelente fim de semana. Obrigado pelo carinho, obrigado pela audiência. Agora eu vou pra um rápido intervalo e já já depois do break tem 60 minutos só de músicas sem intervalos comerciais. Vem aí mais uma edição do Hora Extra. Segura aí que eu volto já já.

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9: Uma ótima noite de sábado pra você que tá junto com a gente e um excelente fim de semana. Tá tudo bem por aí? Tá tudo certinho? Muito prazer. Eu sou Edilson Júnior, vamos juntos aqui na Tri FM. E a partir de agora tá no ar o Hora Extra. Uma hora só de músicas sem intervalos comerciais. 60 minutos só com o melhor da nossa programação.
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E por aqui, continua!

FM. Tri FM tá na trita da melhor. Você tá curtindo aqui o Hora Extra. Uma hora só de músicas sem intervalos comerciais. 60 minutos só com o melhor da nossa programação. E não esquece de seguir a gente lá no Insta. Vai lá, @radiotrifm. Lá você vai encontrar muita coisa legal. Tem foto dos bastidores, tem foto da galera aqui da rádio. Vai poder participar de muitas promoções. Então vai lá, @radiotrifm e interaja junto com a gente. Porque por aqui, continua. 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

0: FM, tá na Tritra Melhor. Uma ótima noite de sábado pra todo mundo que tá junto com a gente e um excelente fim de semana. E por aqui, continua.
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0: com o melhor da nossa programação. 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E por aqui, continua.
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0: Tri FM, tá na Tri, tá na melhor. Você tá conferindo aqui o Hora Extra, uma hora de músicas sem intervalos comerciais, 60 minutos só com o melhor da nossa programação. E daqui a pouco, às 8, tem Sequência Premiada, onde você escolhe a sua música favorita e ainda concorre a prêmios. E às 9, tem a Festa da Tri, pra você dançar, agitar e curtir sem moderação. E por aqui, continua.
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1: Então, deixa comigo. Boa noite, turminha, estamos de volta. E aí, tudo bem? Tudo certinho com você nessa noite de sábado? Espero que sim. Seja bem-vindo, seja bem-vinda. Muito prazer. Eu sou o Edilson Júnior do Didi. Vamos juntos até a meia-noite. E a partir de agora tá no ar a sequência premiada pelo 3219-1055. Você vai dizer pra mim, dessas cinco músicas que eu vou tocar aqui agora, qual é aquela que você mais gosta? E todo mundo que participar com a gente tá concorrendo aqui a um exclusivo kit da Tri com copo térmico musical, com caixinha de som embutida, mais camiseta da Tri e um par de convites e cinema do Cine System no Litoral Plaza Shopping Praia Grande. 3219-1055 e diz pra mim, dessas cinco músicas, qual é aquela que você mais gosta? Não é pra votar naquela que você acha que vai ganhar, vota naquela que você mais gosta, porque todo mundo que participa com a gente tá concorrendo aqui ao kit exclusivo da Tri e a música vencedora eu toco mais uma vez depois do intervalo comercial. Então anota as candidatas de hoje aí. A música de número 1 é a Laona Prado, Whisky Vagabundo. A 2 é o Tiaguinho, Caixa Postal. A música 3 é a Simone Mendes, Direitos Iguais. A 4 é a dupla Matheus e Cauã, Admita. E a música de número 5 é o Péricles, Quando a Gira Girou. E aí, dessas 5, qual que você gosta mais? 3219-1055. Tá valendo aqui um exclusivo kit da Tri com copo térmico musical, que vem com caixinha de som embutida, mais camiseta da Tri e um par de convites de cinema do Cine System no Litoral Plaza Shopping Praia Grande. Vai lá, participe junto com a gente. 3219-1055 e boa sorte!
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0: Sim, FM tá na tritra melhor. Essa foi a terceira indicação aqui no Sequência Premiada. A Simone Mendes, Direitos Iguais. A música de número 1 foi a Laona Prado, Whisky Vagabundo. A 2 foi o Thiaguinho, Caixa Postal. A música 4 você vai ouvir agora com a dupla Matheus e Cauã, Admita. E a música de número 5 é o Péricles, Quando a Gira Girou. E aí, dessas 5, qual que você gosta mais? 3219-1055. Tá valendo aqui um exclusivo kit da Tri com copo térmico musical, que vem com caixinha de som embutida, mais camiseta da Tri e um par de convites de cinema do Cine System no Litoral Plaza Shopping Praia Grande. Participe junto com a gente. 3219-1055 e boa sorte!
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0: Eu não teria chegado a lugar nenhum se não fossem vocês. Muito obrigado.
1: Tri FM, tá na Tri, tá na melhor. Essa foi a última indicação do Sequência Premiada. Agora eu vou para um rápido intervalo e já já, depois do break, eu tô de volta com a música vencedora e o nome do ganhador ou da ganhadora do prêmio da noite. Continue junto com a gente porque eu volto já.
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0: Free FM tá na 30 no melhor, de volta com o resultado da sequência premiada. Muito obrigado para todo mundo que participou com a gente, interagindo pelo 3219-1055, escolhendo a sua música favorita. E hoje tava valendo aqui um exclusivo kit da Tri com copo térmico musical que vem com caixinha de som embutida, mais camiseta da Tri e um par de convites de cinema do Cine System no Litoral Plaza Shopping Praia Grande. E quem tá faturando aqui foi Simone Alves Meirelles, do Embaré, em Santos, final do telefone 2431. Parabéns, Simone! Faturou aqui o exclusivo kit da Tri. E lembrando que você tem o prazo de 2 dias úteis para passar aqui na rua João Pessoa 350, das 14 às 15h30 com o documento original e retirar aqui o seu exclusivo kit da Tri FM. E agora a gente confere a música vencedora em mais essa edição da Sequência Premiada.
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0: Tri FM tá na Tri, tá na melhor. Uma ótima noite de sábado pra todo mundo que tá junto com a gente e um excelente fim de semana. Agora eu vou pra um rápido intervalo e já já, depois do break, eu tô de volta com o Momento Tri Retrô. Mais uma pra gente matar a saudade aqui na programação da Tri. Continue junto com a gente porque eu volto já.
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3: Tri FM tá na Tri, tá melhor. De volta com o Momento Tri Retro. Mais uma pra gente recordar aqui na programação da Tri. E dessa vez, vamos até o ano de 2014 e relembrar aqui o Sorriso Maroto junto com a dupla Jorge e Matheus na música Guerra Fria. Porque aqui na Tri, você já sabe, sempre vale a pena ouvir de novo.
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Tri FM tá na Tri, tá na melhor. Uma ótima noite de sábado pra todo mundo que tá junto com a gente e um excelente fim de semana. Agora eu vou pra um rápido intervalo e já já depois do break vamos fazer uma festa no seu rádio. Continue junto com a gente.

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